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1: História verdadeira, meu compadre.

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0: 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Playmix FM, agora são
2: 7h59.
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0: Play Mix FM, agora são
1: 8:26.
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2: Play Mix FM, agora são
3: 8:59.
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2: Play Mix FM, agora são
3: 9:15.
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1: Playmix FM, agora são
2: 9:28.
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0: Obrigada! Valeu, gente!
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4: Play Mix FM, agora são
5: 11:57.
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0: Play Mix FM, agora são
1: 12:16.
2: Sabe, Imperador.

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2: E aí? Essa mina aí, ela é braba. Achei que eu era brabo, mano, mas ela acabou, hein? Acabou comigo. Meu Deus.

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1: Play Mix FM, agora são
2: 6:29. 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
2: Playmix FM, agora são
3: 1h58.
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0: Obrigado, dói, meu irmão. Obrigado, Murilinho.
1: Muito feliz estar aqui com vocês. Irmão.
0: Feliz demais,
1: obrigado.
0: Cara. 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
0: 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Playmix FM, agora são
2: 2h28.
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0: Play Mix FM, agora são
1: 3 horas.
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2: Playmix FM, agora são
3: 3:28.
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3: Zezinho Matheus.
2: Rapaz, essa promessa que todo cachaceiro faz.
3: Eu fiz ela hoje cedo, né?

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1: Play Mix FM, agora são
2: 4 horas.
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1: Playmix FM, agora são
2: 4h30. 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

0: MC Bruninho.
1: Valeu, Bruninho.
2: Aí,
1: muito
2: galera.
1: Sucesso, viu? Obrigado, obrigado pelo carinho. Obrigado, obrigado por participar desse momento tão especial na nossa carreira.
2: É nóis.
1: Tamo junto.
0: Fenômeno.
1: Muito sucesso. Salva de palmas pra Bruninho. Valeu, pá.
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3: Play Mix FM, agora são
4: 6h29.
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0: obrigado.
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0: Uma salva de palmas, Mari Fernandes!
1: Obrigado, gente!
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1: Play Mix FM, agora são
2: 7:28.
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0: Muito obrigada, gente. Que momento mágico. Que dia incrível. Obrigada. Muito obrigada. Muito obrigada.
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1: Ô, meu parceiro, é estilizado.
2: Fala, Di.
1: Vamos mandar um recado pra essa moça, bora?
2: É agora. 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
1: Só se for agora.

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1: Play Mix FM, agora são
2: 7:56.
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2: Bom dia, bom dia, bom dia. Tudo beleza por aí, meu povo? Tudo tranquilo? Segundamos, hein? Segunda-feira, hoje, 18 de maio de 2026. Sou eu, Kleber Salles, a partir de agora, nas próximas 2 horas com você, em mais uma edição do nosso Manhã Mais Que Demais. É a sua manhã com muito mais música boa, né? Com sucessos

0: Nacional também da Luta Antimanicomial, Dia Nacional de Combate ao Abuso e à Exploração Sexual Infantil, Dia de Conscientização sobre a Necessidade de Vacina contra HIV, AIDS, né? Dia Internacional do Fascínio das Plantas. E hoje é um grande dia também, hein? Será que hoje o Neymar vai ser convocado? Será que não? É o dia da convocação da Seleção Brasileira, logo mais à tarde, né? Eu lembrei disso porque hoje é o dia dos museus e a convocação da Seleção Brasileira vai ser lá no Museu do Amanhã, né? Pois é, rapaz, em plena segundona, a gente vai aguardar aí e claro que aqui na nossa rádio a gente vai passar informação pra você. Mas enquanto isso...
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0: 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Jorge Mateus e Henrique Juliano.

Obrigado, programador, de ter colocado essa música aqui, viu? O programador sabe que eu gosto, né? Dessa música sensacional de 1991, né? Cissy Peniston com Finally. Essa é uma das minhas preferidas de todos os tempos, viu? É, rapaz. Esse remix é de 98, é isso, né? Tá marcando aqui, mas a música é mais antiguinha que isso, viu? 91, por aí. 90, 91. Essa foi uma das mais tocadas aí da época da House Music, né? Agora tem um pagodinho pra você curtir aqui. Menos é mais. Tarde demais. E mágica. Aqui no Manhã, mais que demais, hein?

0: Lauana Prado e Simone Mendes com Saudade Burra, fechando aqui o primeiro bloco do Manhã Mais Que Demais, nessa segundona, hein? Nessa, já deu pra sentir que a segunda-feira tá animada, né? Deu pra sentir que o negócio aqui tá show de bola, não é não? Ah, rapaz, ó, daqui a pouquinho tem mais músicas, depois do intervalo, a gente volta com mais sucessos aqui, nesta semana que tá só começando, nessa segunda-feira, né? Início de semana.
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2: Play Mix FM, agora são
3: 8h26.
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16: É a sua rádio, a sua melhor companhia. Manhã Mais Que Demais por aqui. Um abraço aí pra galera que acompanha o nosso programa em todo o Brasil, né? Todo mundo ligadinha aqui nesta segundona. E agora quem tá chegando é a Manu com a Simone Mendes Daqui Pra Sempre. Você vai curtir com a gente agora, não vai? Essa é boa pra curtir, pra mexer o esqueleto, hein? Essa é boa pra balançar, viu? Manhã Mais Que Demais e os sucessos mais animados do seu rádio a gente toca, viu? Simbora!

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Alexandre Marrone e Henrique Diego, esqueci você. Mas não é pra você esquecer a gente aqui não, hein? É, você sempre ligado com o nosso programa Manhã Mais Que Demais. Teve swing e simpatia também, né? Por quê? E aqui você ouve o melhor do sertanejo, do pagode, do pop, as melhores nacionais e internacionais aqui no nosso Manhã Mais Que Demais. Tá chegando um som international agora pra gente curtir juntos aqui, né? O som de Gailey, Epic the Fool aqui no Manhã Mais Que Demais.

0: Valeu, valeu!
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0: Matheus e Cauã e Ana Castela, ilusão ótima. Não, não é ilusão ótima, é ilusão de ótica. Que a gente curtiu aqui, viu? Então eu falei que nem o seu Madruga agora, né? Ilusão de ótica. Daqui a pouquinho eu volto com mais músicas no nosso Manhã Mais Que Demais dessa segundona. Fique ligado, já já tem Guilherme Benuto, daqui a pouquinho tem Priscila Senna, Júlia B, daqui a pouquinho e muito mais pra você que se liga aqui, hein?
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2: 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Playmix FM, agora são
4: 8:51.
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0: você bem.
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3: Tudo bem, Manhã Mais Que Demais de volta por aqui para você que está sintonizando, acessando aqui a programação pela internet, né? Obrigado a você pelo carinho da audiência. Nosso Manhã Mais Que Demais vai seguindo com Guilherme e Benuto, Sujeito Homem, sucesso aí de 2024, e na sequência a Priscila Senna com 9 da manhã aqui no Manhã Mais Que Demais, hein? Os sucessos do momento, você curte com a gente. Bora que bora, hein? Mas tem Guilherme Benuto, né? Pra abrir muito bem o terceiro bloco de hoje.

0: Coisa linda.
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que beleza, hein? Manhã mais que demais no seu rádio. O som de Jefferson Moraes com Péssima Hora. É, rapaz, quando acontece aquela situação, né? Na péssima hora, aí fica terrível a coisa, viu? Ai, ai, ai. Júlia B passou por aqui também com Desficava.

E agora tem o Sorriso Maroto e o Ferrugem, um encontro bem legal aqui, né? Fazendo aquele swingão gostoso, aquele pagodinho bem bacana pra você que curte o nosso Manhã Mais Que Demais.

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1: Esse grupo é bom, hein? Alô, Cidenilson!

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2: Eu acho que você tem que mandar aquela mensagem. 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

0: Danilo e Davi com Apaga, Apaga, Apaga. É, rapaz, fechando mais um bloco aqui do nosso Manhã Mais Que Demais. É a segunda-feira mais animada do seu rádio, você curtindo aqui as melhores músicas. Ó, vem com a gente, não sai daí que daqui a pouco tem o último bloco do nosso Manhã Mais Que Demais. É a nossa super segunda-feira cheia de sucessos por aqui, viu? Você sabe que o sucesso aqui tem vez, hein? O sucesso não para. Fica ligadinho que a gente volta já.
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0: Play Mix FM, agora são
1: 9:21.
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8: Muito bem, Manhã Mais Que Demais, último bloco, já estamos na reta final do programa desta segundona. Para você que tá aí acompanhando a gente, obrigado pela audiência, pela sintonia. Para abrir esse bloco tem o som do Zé Neto e Cristiano, Escondendo Ouro, hein? E Tube Talk também passando, vai passar por aqui com Farfetch, Will Faldon. Aqui na programação do Manhã Mais Que Demais, as melhores nacionais e internacionais, os sons do momento, hein? Você curte aqui.

Olha o barulho do foguete aí. Rapaz, com Zé Neto e Cristiano fechando ainda não, né? Tem mais música pra rolar nessa sequência ainda? Tem mais, né? As saideiras aqui, viu? A gente vai curtir agora o Kaique Felipe Murilo Rufi com Me Ama Consciente. Vai ter aqui a Marília Tavares também, né? Com Palavras de Perdão e Capital Cities. Então as nossas últimas aqui do manhã, mais que demais, hein? Vamos nessa, porque essa manhã tá bem mais que demais mesmo, viu?

0: Zé Felipe, se não tivesse ido, essa música eu acho que ele dedica para Ana Castela, para Ana Castela ou para Virgínia, não sei, para uma das duas aí, viu? Fechando o nosso Manhã Mais Que Demais aqui desta segundona. Gente, um grande abraço do seu amigo Kleber Salles, o KS, e eu volto amanhã. Neste mesmo horário, neste mesmo canal, tá bom? Um abraço pra todo mundo e continue ligado aqui na Melhor Rádio, tá só começando a segunda-feira por aqui ainda, hein?
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0: salva de palmas, Murilo Huck.
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3: Olá, muito prazer. Eu sou o Silva Júnior e o Info News está no ar. Hoje é segunda-feira, 18 de maio de 2026. Começa no dia 25 de maio a consulta para trabalhadores que poderão usar parte do FGTS na renegociação de dívidas pelo novo Desenrola Brasil. A medida permitirá utilizar até 20% do saldo disponível ou até R$ 1.000 valendo o valor maior para quitar ou reduzir débitos com cartão de crédito, cheque especial e crédito direto ao consumidor. A autorização será feita pelo aplicativo do FGTS, sem necessidade de ir até uma agência. E os valores serão repassados diretamente aos bancos após a negociação. A expectativa do governo é movimentar mais de R$ 8 bilhões, ampliando o alcance do programa entre brasileiros com renda mensal de até R$ 8.105. Enquanto a Caixa finaliza ajustes do sistema, o governo também confirmou para 26 de maio o pagamento de valores residuais do saque aniversário para mais de 10 milhões de trabalhadores demitidos entre 2025. A iniciativa busca aliviar o endividamento e ampliar o fôlego financeiro de milhões de famílias em todo o país neste ano. Daqui a pouco, mais informações aqui no Info News. Fique ligado.
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4: Play Mix FM, agora são
5: 9:57.
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4: Play Mix FM, agora são
5: 9:57.
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14: Opa, tô chegando. Bom dia, está no ar o seu programa Manhã da Play Mix comigo, Gui Johan Valadão, diretamente do estúdio da Rádio Play Mix FM. Um ótimo dia pra você nessa segunda-feira bonita, nessa segunda-feira animada. Vamos começar a semana com muita música boa, começar a semana com muita alegria e muito alto astral. Desde já eu já agradeço a você que acompanha no carro, em casa, você na estrada, você na zona rural e você também que tá ouvindo a Rádio Play Mix FM nesse exato momento aí no trabalho. Recomende a Rádio Play Mix FM para os amigos, para a família, para toda a galera, tá bom? A Rádio Play Mix FM tá fazendo o maior sucesso e a galera tá curtindo demais. Espero

0: Benu. Obrigado, gente.
1: Obrigado, gente. Que coisa linda.
2: Senhoras e senhores, uma salva de palmas para Guilherme Benuto.
3: Muito obrigado.
4: E aí, tá curtindo a programação? Tá ligadinho aqui no Manhã da Play Mix? Tá bom demais, né? Essa manhã tá animada, manhã bonita. Muito obrigado pela sua sintonia, tá? Bom dia.

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1: Nosso programa segue a todo vapor com muita música boa, com os maiores sucessos da sua Playmix FM. Eu vou para um rápido intervalo comercial, eu volto já, não sai daí.

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10: Olá, voltamos e o Info News está no ar, deixando você muito bem informado. A Câmara dos Deputados aprovou o novo marco legal do transporte público urbano, medida que pode ampliar gratuidades para idosos e estudantes, sem repassar custos extras aos demais passageiros. O projeto também libera recursos da CID Combustíveis para ajudar no subsídio das tarifas, permitindo que municípios mantenham passagens mais acessíveis. A proposta estabelece prazo de até 5 anos para estados e municípios ajustarem suas leis e cria novas fontes de financiamento, incluindo incentivos fiscais, créditos de carbono, fundos sustentáveis e contrapartidas do setor privado. Também passa a exigir licitação obrigatória para operação do transporte coletivo e prevê isenção de pedágio para ônibus urbanos. Outra mudança importante é a separação entre tarifa paga pelo usuário e remuneração das empresas, com excedentes revertidos em melhorias no serviço. O texto ainda endurece o combate ao transporte clandestino, com multas de até R$15 mil e a apreensão de veículos reincidentes. Agora, a medida segue para a sanção presidencial. Daqui a pouco, mais informações aqui no Info News. Fique ligado.
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1: E estamos de volta por aqui do jeito que você gosta, da sua rádio favorita, Play Mix FM. É o seu programa Manhã da Play Mix, fazendo o maior sucesso. E já estamos de volta por aqui com mais música pra você. Obrigado pela sua sintonia aqui na sua rádio favorita. É o mix perfeito pra sua vibe. É a rádio Play Mix FM com o seu programa Manhã da Play Mix, que continua assim, ó.

0: Simone Mendes.
1: Marcos Belucci, obrigada.
0: Obrigada, obrigada demais.
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0: Você tá curtindo os maiores sucessos aqui na manhã da Play Mix. Vem mais música boa pra você por aí. Muito bom dia!
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0: E é isso aí, meus amigos ouvintes. Você está ligadinho comigo, Guilherme Valadão, aqui no seu programa Alto Astral da sua manhã. É o Manhã da Play Mix, o programa recorde de audiência. Muito obrigado pela sua sintonia. Pessoal, vou para um rápido intervalo comercial. Não sai daí, daqui a pouco eu tô de volta. Fica aí.
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10: Olá, voltamos e o nosso Info News está no ar, deixando você muito bem informado. Os Correios foram autorizados pelo governo a ampliar sua atuação e vender serviços postais financeiros em uma tentativa de gerar novas receitas para a estatal, que enfrenta a crise profunda. A liberação saiu em portaria no Diário Oficial da União e permite a oferta de seguros, títulos de capitalização, consórcios, créditos, cupons e vale-benefícios. A estratégia prevê parcerias com instituições financeiras, usando a estrutura dos Correios para oferecer esses produtos. A portaria também libera a empresa para atuar em telefonia celular como operadora virtual por meio de parceria comercial e expandir serviços de logística, como gestão de compras, armazenagem e separação de cargas. O governo informa que a implantação dessas atividades dependerá de estudos de viabilidade econômica, com retorno dos investimentos e margem compatível com a sustentabilidade da empresa. A medida chega em meio a resultados negativos. Em 2025, os Correios tiveram prejuízo de 8,5 bilhões de reais, após 14 trimestres seguidos no vermelho no país. Daqui a pouco, mais informações aqui no Info News. Fique ligado.
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0: De volta por aqui com o seu programa Manhã da Playmix. Fala pra mim aqui no WhatsApp o que você tá achando da programação, o que devemos melhorar. Fala o que tá achando da nossa Rádio Playmix FM. É, a Rádio Playmix FM é o mix perfeito pra sua vibe. E eu quero você participando aqui comigo na Rádio Playmix FM pelo nosso WhatsApp. 6899-86-5059. Chama no WhatsApp.
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0: É sucesso, hein? A Playmix FM, você fala comigo no WhatsApp, pede a música e ainda recebe um alusão. É isso aí, chama no WhatsApp, fala comigo e vamos curtir música boa por aqui.
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0: É isso aí, encerramos mais uma sequência musical aqui no seu programa Manhã da Play Mix. Eu vou para um rápido intervalo comercial, eu volto daqui a pouco com muito mais música pra você.
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5: Olá, voltamos com Info News e a nossa última participação do dia. A possível redução da jornada de trabalho acendeu um alerta entre os municípios brasileiros. Um estudo técnico da Confederação Nacional de Municípios aponta que a mudança para 36 horas semanais prevista na PEC 8 de 2025 poderia gerar impacto de 48 bilhões e 400 milhões de reais aos cofres municipais. Para manter o mesmo nível de atendimento à população, as prefeituras teriam de contratar cerca de 770 mil novos profissionais. As áreas mais pressionadas seriam educação, saúde, serviços gerais e setores administrativos, com déficit estimado de professores, trabalhadores da limpeza urbana e técnicos em enfermagem. A entidade também analisou o projeto que propõe jornada de 40 horas semanais. Nesse caso, o custo seria menor, mas ainda chegaria a 442 milhões de reais, com necessidade de mais de 7 mil servidores. A CNM avalia que mudanças desse porte exigem debate cuidadoso, pois o impacto pode chegar aos serviços básicos prestados à população local. Assim encerramos mais um Info News. Eu sou o Silva Júnior e volto amanhã, terça, com mais notícias para você. Ótimo início de semana e até lá.
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7: Estamos de volta por aqui com o som que você gosta aqui no seu Manhã da Play Mix. É isso aí, estamos de volta com a música boa pra você, com muito entretenimento, com notícia boa pelo Info News. É isso aí, continua ligado com a gente por aqui no seu Manhã da Play Mix. Recomenda pra galera, já aproveita, chama no WhatsApp 689-9986-5059. Manda aquele áudio, manda aquela mensagem, aquele alusão. Quero ter você participando aqui comigo no programa Manhã da Play Mix. Vamos curtindo mais música por aqui. Enquanto isso, já vai mandando o WhatsApp pra mim, tá bom? Vamos curtir mais música? Aumenta o

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0: E é isso aí, meus amigos, tudo que é bom dura pouco. Agradeço a cada um de vocês que esteve aqui com a gente, interagiu e deixou nossa manhã ainda mais animada. Vamos juntos fazer desta semana um sucesso. Desejo uma segunda-feira leve, cheia de boas vibrações e que a semana só melhore a partir daqui. Até amanhã, pessoal!
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4: Hoje é segunda-feira, 18 de maio de 2026. Eu sou Jéssica Mendes e está no ar o Radar Cristão. Um relato emocionante vindo dos Estados Unidos chamou atenção nas redes sociais após um menino de apenas 3 anos afirmar que viu Deus pela janela de casa. Durante um momento comum em família, Benko surpreendeu a mãe ao apontar para o céu e declarar que Deus estava ali, cuidando deles. A criança ainda afirmou ter visto Jesus vivo, dizendo que ele saiu da cruz e continua presente. A reação espontânea e cheia de fé comoveu a mãe, que registrou tudo em vídeo e compartilhou o momento, gerando forte repercussão entre milhares de internautas. O episódio aconteceu em Massachusetts, onde a família vive, e rapidamente despertou testemunhos semelhantes de pessoas que relataram experiências espirituais na infância. Muitos destacaram a pureza das crianças e sua sensibilidade para experiências de fé. A história se espalhou entre cristãos e reforçou debates sobre espiritualidade, fé e experiências sobrenaturais, emocionando famílias e fortalecendo mensagens de esperança entre os que acompanham o caso. Daqui a pouco, mais informações aqui no seu Radar Cristão.
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7: Play Mix FM, agora são
8: 11:58.
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5: Seja muito bem-vindo, muito prazer, Johnny Silva, que a graça de Jesus esteja sobre a sua vida. Hoje, segunda-feira, 18 de maio de 2026, vamos que vamos. Ah, a partir de agora tá começando por aqui mais um Worship Inbox, aquele programa que traz muito louvor pra você, pra sua alma. Que maravilha, eu tenho certeza que você fica feliz aí, principalmente nesse início de semana, né? Começar ouvindo as coisas de Deus, não tem nada melhor. E com certeza, Deus vai fazer muito na sua vida através desse programa maravilhoso. Chegando por aqui, Comunidade Internacional da Zona Sul.

você ouvindo aqueles louvores, né, maravilhosos, que marcaram aí a nossa vida de alguma forma. Você ouvindo o PG, meu prazer, o PG que foi um dos vocalistas aí também do Oficina G3. Já tive o prazer de entrevistá-lo, graças a Deus. É isso aí, por aqui continua, é o nosso programa Worshiping Box, trazendo os melhores louvores. Enquanto isso, você pode participar com a gente aqui na nossa rádio, tá bom? Através das nossas redes sociais, do nosso WhatsApp, do nosso site, do nosso aplicativo. Um abraço pra você aí que tá trabalhando, tá em casa, mas está curtindo a gente. Muito obrigado, tá? Continua, é o nosso Worshiping Box.

0: você ouvindo a Super Sequência aqui no nosso Worship Box. Ah, entre eles aí tá o Ministério Nova Jerusalém, com a participação aí do Eli Soares. Ah, que maravilha, né? Vamos para um breve break comercial, mas já já voltamos com muito mais louvor pra você, com mais palavra de Deus, com mais palavra de ânimo, tá bom? Não saia daí. Aguenta aí, já já eu tô de volta.
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2: Play Mix FM, agora são
3: 12:29.

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5: Uma transformação radical de fé chamou atenção na Holanda após um ex-ocultista testemunhar como abandonou drogas, álcool e práticas espirituais sombrias para seguir Jesus. Marlon, que viveu anos mergulhado no uso de entorpecentes e no ocultismo, afirmou que sua vida mudou completamente após uma experiência inesperada durante o trabalho. Enquanto fazia vendas de porta em porta, ele ouviu de uma cristã uma mensagem direta sobre Deus, episódio que marcou sua conversão. O encontro levou o jovem ao arrependimento, à decisão de romper com antigas práticas e à entrega total da vida a Cristo. Após iniciar sua caminhada cristã, Marlon deixou o relacionamento que mantinha, abandonou o ocultismo, buscou o discipulado e foi batizado. Hoje ele usa sua história para alcançar outros jovens presos em vícios e enganos espirituais. O testemunho ganhou repercussão entre cristãos e reforça a mensagem sobre libertação, restauração e o poder transformador da fé em Jesus Cristo. Encerramos mais um Radar Cristão. Eu sou Jéssica Mendes. Volto amanhã com mais notícias para você. Deus abençoe e até lá.
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6: Seja muito bem-vindo aqui à nossa rádio. É sempre um privilégio ter você aqui já de volta com o nosso Worship Inbox, o programa que fala ao seu coração com aqueles louvores que marcaram época aí nas nossas vidas, né? Continua chegando aqui o Lagoinha Oni na nossa programação.

continua, muito louvor maravilhoso. Como esse aí, né? Não tenha sobre ti com o Jairo Bonfim. Pra quem não sabe quem é o Jairo Bonfim, foi back vocal da Cassiane, de muitos outros cantores. Hoje está com um ministério maravilhoso aí, né? Você ouviu aqui também o Ministério Ipiranga, aqui no nosso Worship Inbox. Continua, segue participando. Muito obrigado pela audiência. Tamo juntinhos por aqui.

0: ouvindo aqui no nosso Worship Inbox, na nossa programação, na nossa rádio, uma rádio que tem uma programação maravilhosa feita exclusivamente para você. Aquela voltada para o evangelho, aquela programação que traz a palavra de Deus para as nossas vidas. E estamos ficando por aqui com mais um Worship Inbox nesta segunda-feira. Quero agradecer pela sua sintonia, pela sua audiência. Voltaremos amanhã na terça-feira com muito mais aqui no mesmo horário aqui na nossa rádio, tá bom? Tá chegando uma atração maravilhosa para você. Até amanhã, se Deus quiser. Que Deus continue abençoando. Tchau, tchau.
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4: Play Mix FM, agora são
5: 12:58.
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1: Muito boa tarde pra você, prazeraço Johnny Silva por aqui. Como que você está? Tudo bem? Como que foi o finalzão de semana? Ah, começando por aqui mais um início de semana. Nada melhor do que começar em alto astral, com muita alegria, com muita descontração, muito prazer, Johnny Silva. Hoje, segunda-feira, 18 de maio de 2026. Vamos que vamos, né? Com muita música boa. E eu quero a sua participação a partir de agora aqui na nossa rádio, tá bom? Através do nosso WhatsApp, das redes sociais. Vamos começar muito bem com muita música boa, porque nessa semana o que não pode faltar é música boa pra nós, né? Chegando o Open Mé com Dan Cândido e Matheus, participação aí de Rayane e Rafaela.
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aqui continua a nossa tarde mais que demais. Seja muito bem-vindo, uma ótima tarde pra você. Aitana aqui na nossa programação. Passou por aqui o Rio Negro Solimões com o Emílio Eduardo. Ah, que maravilha de tarde, né? Vem com a gente, Mari Fernandes com Lauana Prado.

0: Mari Fernanda.
1: Na Luana Prado.
0: Que delícia estar com você.
1: Que pancada de mulher, né, RJ?
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0: E a nossa tarde é mais que demais. É o Gustavo Lima com o Murilo Rupp aqui na nossa tarde. Que maravilha, né? Quero agradecer aí a sua sintonia, onde quer que você esteja, sempre dando um moralzão pra gente. Vamos juntos, né? Ó, vou para um breve break, mas já já eu volto, trazendo muito mais pra você. Fica com a gente aqui.
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3: Playmix FM, agora são
4: 1h24.
5: Ih, vamos lá, vamos começar nossa receita, hein? 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Vou misturar a bateria. 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
1: Ana Castela.
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nossa tarde continua com muita moda boa. Tá aí o Israel e Rodolfo, não, mas quase. Passou por aqui o Exalta Samba com o Mikael Sullivan. Tudo isso aqui na nossa tarde, tá? Segue participando com a gente através das redes sociais, do nosso site, do nosso aplicativo. Ah, não baixou o nosso aplicativo ainda? É muito fácil, vai até a Play Store ou a Apple Store, baixe o nosso aplicativo e leve aí a nossa programação aonde quer que você for. Tá bom? Chegando por aqui, Sofia e Elis, aumenta o som, é a nossa tarde mais que demais.

0: Muito obrigado, senhoras e senhores.
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0: bom pra você aqui na nossa tarde mais que demais. É o Dilcinho Diferentão, que pagodão gostoso, né? Pra nossa segunda-feira, pra dar aquela animada, aquele up aí no seu trabalho, na sua casa, pra você que sempre dá um moralzão pra gente. O Henrique Juliano cantou pra gente aqui também na nossa tarde. Vou para um breve break, mas já já tem muito mais.
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3: Play Mix FM, agora são
4: 1h49.
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0: Tá aí a parceria dos dois Luans, Luan Santana e o Luan Pereira. Eu sou o sentimento. É a nossa tarde mais que demais.

E o que não falta aqui na nossa tarde mais que demais é música boa. Tá aí Simone Mendes, Me Ama ou Me Larga. Vamos pra cima desta segunda-feira, dessa semana. Não deixa a segunda-feira te engolir aí não, hein? É isso aí, muita animação, uma ótima tarde pra você, gente. É sempre muito bom ter você participando com a gente por aqui. Ai, tá chegando aqui o Gustavo Lima, Termina Comigo Antes. Ah, só moda bacana. Curte com a gente.

0: Quem gostou faz barulho! Muito obrigado, gente, muito obrigado!
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0: Mas a nossa tarde de segunda-feira tá gostosa. Concorda comigo? Então fala com a gente aqui, tá bom? Tá aí a Marília Tavares. Passou por aqui o César Menotti Fabiano. Ciumenta! Você tem alguma aí na sua vida, ciumenta? Ah, meu Deus, que é isso? Ó, vamos para um breve break comercial. Mas já já eu volto trazendo muito mais músicas pra você.
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3: Play Mix FM, agora são
4: 2:15.
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2: É o Israel e Rodolfo, arruma um bom, vai ser difícil, viu?

Essa é a Tarde Mais Que Demais. Gente, o nome já diz tudo, né? Tarde Mais Que Demais. Por quê? Porque a música boa, gente bonita, melhor rádio do Brasil, as melhores músicas, os maiores artistas sempre passando por aqui na nossa programação. Você participando na nossa programação aqui na nossa rádio, muito obrigado pelo seu carinho, pela sua audiência, tá bom? Aonde quer que você esteja,

0: apaixonei com o Vitinho Imperador aqui na nossa programação. Passou por aqui o Pitbull também animando a nossa tarde. Ah, que privilégio ter você aqui, tá bom? Quero agradecer você de coração. Ó, estamos indo nessa, mas amanhã tem muito mais Tarde Mais Que Demais. Estamos ficando por aqui, tá bom? Mas tá chegando uma super programação aqui na nossa rádio. Não desgruda do radinho, do aplicativo e nem do site, tá bom? Porque muita coisa boa vai passar por aqui ainda. Mas eu volto amanhã no mesmo horário, na terça-feira aqui na nossa rádio, tá bom? Tudo de bom pra você, um ótimo restante de tarde aí e até lá, se Deus quiser. Tchau, tchau!
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5: Play Mix FM, agora são 2h43.
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3: E aí, Yuri Pedrada?

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3: 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Play Mix FM, agora são
5: 3:58.
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2: Bruno Rosa, Leite Romano.
3: Cerveja de socorro, meu amigo.
2: Essa é pra sofrer, viu?

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2: Play Mix FM, agora são
3: 5 horas.
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1: Play Mix FM, agora são
2: 5:28.
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3: Play Mix FM, agora são
4: 5:57.
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13: Seja muito bem-vindo, muito prazer, eu sou o Johnny Silva, tá começando por aqui mais um pisanejo nesta segunda-feira, 18 de maio de 2026. E aí, tá tudo certinho? Como que foi o finalzão de semana? Deu tudo certo pra você aí? Ó, estamos iniciando a semana aqui com esse programa maravilhoso que traz muita alegria para a sua vida, com certeza, onde quer que você esteja, no seu trabalho, na sua casa. E a partir de agora você vai curtir o melhor do sertanejo, do arrocha, da pisadinha, do bolero, da seresta, nesta rádio maravilhosa que pensa muito em você, com certeza. Quando estamos montando as nossas playlists aqui, com certeza, o primeiro que vem na nossa mente aqui é você, que está aí sempre dando esse moralzão pra gente no seu dia a dia. Vamos começar muito bem por aqui, prazeraço Johnny Silva, chegando Diego e Arnaldo e o Luan Pereira.
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0: que eu vou aí resolver frente a frente com o senhor.
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0: os Barões da Pisadinha. É a segunda-feira gostosa, animada, aqui, início de semana. Ah, sempre é muito bom ter você aqui, chegando o Eric Land, aqui na nossa programação, aqui no nosso Pisanejo.
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2: Eric Land, é mais ou menos assim.

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0: Finalizando esse bloco aqui com o Xande Avião, com o Felipe Amorim, tudo animado aqui, né? Sempre é muito bom ter você aqui. Ah, passou por aqui também o Michel Brocador. Vamos para um breve break comercial, mas já já tem mais pra você.
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0: Lima e eu também estou ligado com vocês aqui na melhor.
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3: Chegando por aqui, mais um bloco, mais meia hora de muita música, é o nosso Pisanejo no ar, chegando Israel Novaes, minha ex está bem.

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1: Esta música que eu vou cantar agora, ela é uma história verídica. 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

você ouvindo Me Tortura, é o Mano Walter. Passou por aqui também o João Bosco e Vinícius, com a participação aí do Israel e Rodolfo aqui no nosso Pisanejo. Sempre muito bom ter você. Segue participando com a gente, tá bom? Nas nossas redes sociais, pelo nosso site. Tá chegando por aqui Mari Fernandes, com a participação do Natan.

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0: finalizando o nosso pisanejo desta segunda-feira, início de semana. Quero agradecer a sua sintonia, a sua audiência. É o Avni com o Cacá e o Pedrinho aqui na nossa programação. O nosso pisanejo volta amanhã na terça-feira com muito mais pra você. Não saia da sintonia, tá chegando uma atração especial pra você. Até amanhã, se Deus quiser. Tchau, tchau.
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0: Mari Fernandes, uma salva de palmas, galera. Mari.
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2: Play Mix FM, agora são
3: 6h58.
4: Ih, vamos lá, vamos começar nossa receita, hein? 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Aí tá bom. 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Boa! Vou misturar a bateria. 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